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tinha suspirado, tinha beijado um papel devotamente. Era a primeira vez que lhe escreviam aquelas sentimentalidades, e o seu orgulho dilatava-se ao calor amoroso que saía delas, como um corpo ressequido que se estira num banho tépido. Sentia um acréscimo de estima por si mesma e parecia-lhe que entrava, enfim, numa existência superiormente interessante, onde cada hora tinha o seu encanto diferente, cada passo conduzia a um êxtase.

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0: 6 horas da manhã, com muita música e, o mais importante, sua participação aqui comigo pelo 999-86-1050. Vem mandar seu recadinho, falar como é que foi seu final de semana, como é que tá sendo a sua segunda-feira, se vai para um plantão, tá saindo de um plantão. Muito obrigada a você de cada cantinho do Espírito Santo, Brasil e o mundo, sintonizados aqui na Rádio Litoral FM, a número 1 em audiência geral. Então vamos juntos, pode pedir a sua música, já pensou? Aquela música que você tá afim de ouvir aqui. Se der pra tocar, vou dar uma procurada aqui, tá bom? Sinta-se à vontade, vamos trabalhar juntinhos, grudadinhos, porque aqui tá friozinho, tá? Então, calor humano, ó, é maravilhoso. Tô te esperando, muito bom dia, ótima semana, ela tá apenas começando, e que a coragem seja maior que o medo, e a esperança maior que qualquer desafio. Bom dia!
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0: litoral, eu tô legal. 5:11, muito bom dia a você. Despertador tocou, bora pular dessa cama pra não perder a hora, hein? Bora escovar os dentinhos, tomar aquele banho gostoso pra dar aquela acordada, um café reforçado e partir o compromisso, hein? Ou correr, caminhar, trabalhar, ou apenas, não quero fazer nada, quero tomar um café bem gostoso e pronto. Vamos lá, hein? Muito bom dia você que é motorista da saúde e tá trazendo os pacientes aqui pra Grande Vitória, pra cada cantinho do nosso Espírito Santo, Brasil e o mundo. Seja muito bem-vindo, ela tá aqui, Lena Mara de Bicanga. Lena.
1: Bom dia, meu bom raio dia. De sol. Um bom dia aí pro grupo Cadeira Cativa, pra todos que estão ligadinhos na melhor, pra Soninha, pro Zé Carlos, pra Claudineia. Que tenhamos uma linda, abençoada segunda-feira e semana. Bom trabalho, beijo.
0: Um beijo, gatona. Matheus.
2: Bom dia, amiga Sol. Mata Tenestre, outra noite, amiga, né? E minha feira tá chegando. É 1º de agosto, tá toda. As feiras já. É 31 de agosto de volta. Só a parte boa de lá pra Bahia. Deus quiser. Começou sua viagem de volta. Sendo melhor de você, tudo de litoral.
0: Valeu. Valeu, bom dia, Matheus. Matheus que vai sair de férias, dia 1º. Não me abandona não, hein, Matheus. Me leva pra Bahia junto com você, tá bom? Aproveita bem suas férias. Você merece. Beijo pra Brumate de Colatina, desejando uma ótima semana pra todo mundo. Quem tá aqui, ó, Luiz Amendoim, bom dia.
3: Uhul! Segundou, uma segunda-feira, uma semana abençoada pra todos meus amigos ligados na litoral. Tô na litoral, tô legal. Um abraço pro amigo Beto Penitenciário, pro membro do Limar, minha amiga Rebeca, meu amigo Alessio, meu amigo Laídes, todos ligados na litoral, só da litoral de 0 a 100, pra não esquecer ninguém. Um abraço pra todos que cadeiras cativas. Já ligado de norte a sul do Espírito Santo, só da litoral, toda litoral, e eu tô legal. E vamos que vamos, minha amiga Sol. Uhul, é nóis.
4: Dia Sol, aqui quem fala é Jeanimar de Pitanga. Tô passando pra desejar uma segunda-feira produtiva e abençoada pra toda a família litoral, pra toda a família cadeira cativa, né? De Aze, pra não esquecer de ninguém. Pra Vera do Pula Pula, pra Lani Lopes, Leila Mara, Soninha, Rebeca, Prachete, né? A Rosângela, o Toninho, o Reco, o Jumal, o Mauri, né? O Estevinho e toda essa galera que tá na escuta aí. Vão pra cima dessa segunda-feira, vão com tudo, sempre com Deus no comando, podendo ajudar a gente e voltar. Isso serve pra mim, pra você, pra sua equipe e pra sua família. Na litoral, estou acima do normal, de bem com a vida, nós. Fui.
5: Bom dia, Solzinha. Vamos iniciar mais uma semana em nome de Jesus, né? Agradecer a Deus por ter nos acordado com vida, paz, saúde e alegria. Quero mandar um bom dia pro Toninho, Vani Pula Pula, Plachete, bom dia pro Matheus Travezani, um bom dia pro GR Barros, Eligas e Eli Rita, bom dia pro Thiago Sete, bom dia pro André Boca de Sacola, bom dia pro Luiz Fernando, bom dia pro Marcos.
0: Um beijo, Duda, beijo pro Marcos, pra todo mundo. E ó, Duda Mel gosta dessa música aqui, ó, ela até pediu.

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1: Oportunidades para você nessa segunda-feira, dia 27 de julho de 2026. Cine de São Mateus abriu mais de 90 vagas. Ajudante de caminhão, ceramista, consultor de vendas, copeiro e muito mais. Você que ficou interessado deve procurar a unidade. Ela funciona de 8 da manhã até 5 horas da tarde, ali na Avenida José Tosi, número 2616, no bairro Boa Vista. Cine de Aracruz abriu mais de 150 vagas. Pintor jatista, servente de obras, ajudante de reflorestamento e muito mais. Se você ficou interessado, tem que procurar o atendimento ali na rua José Coutinho Rocha, número 140, no bairro Vila Rica. Funciona de 8 da manhã até 5 horas da tarde. Boa sorte para você!

0: Muito bom dia, na Litoral, eu tô legal, 5h29, bora falar com ele aqui.
1: Muito obrigado, gente.
0: Obrigada, de nada, Jorge Mateus. Vamos falar com o Vanderlei, tá em Presidente Kennedy, Vanderlei.
2: Bom dia, sol! Bom dia, abençoado para todo mundo aí da Litoral aí, uma abençoada segunda-feira para todo mundo da Rodai, sol. Solzinho, mano, alô aqui pra eu e Robin. Nós estamos aqui subindo a serra de Vagem Alta, solzinho. Bom dia, abençoado. Na Litoral do Legal, sol.
0: Valeu, um beijo pra você também. E outra coisa, hein? Tô de carona com vocês aí, me levem. Eu sou uma carona, não sou uma carona enjoada, não. Beijo pra você e pro Robinho. Vanja.
3: Olá, sozinha. Bom dia. Bom trabalho. Uma ótima, maravilhosa segunda-feira. Uma semana excelente. Muita paz e amor pra você, sozinha. Bom dia pra todo mundo com a negativa, pra todos os fins de assim. Se é ninguém, né? Só beijo. Vanja tá aí.
4: Ei, sol. Bom dia. Aqui é a Rosa do Santo Dumont. Bora tomar aquele cafezinho especial, delicioso. Aquele leitinho queimado, chocolate quente, cappuccino, café com leite, chá de amendoim. Aquele salgadinho saboroso, pãozinho de queijo quentinho, fresquinho na hora, salgadinho da madrugada. 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
0: Ah, Barraca da Rose. Ah, Rose, você vende tudo isso? Ah, ela falou que fica ali perto do... Como é que é? No Hospital Santa Rita. Ali no Hospital Santa Rita, a Rose vendendo. Nossa, eu adoro leite queimado. Ô, Rose, boas vendas pra você. Bom trabalho, tá, minha amiga? Ela que acorda de madrugada. Um beijo pra você. Beijo pra Marta Maria, de Cachoeiro. Um beijo e tá desejando uma ótima semana pra todo mundo.
5: Bom dia, ouvintes da Litoral. Aqui é o Alex Platinho. Tô passando desejando essa segunda-feira produtiva. Abençoada aí a todos da cadeia cativa, do modo geral. Aqui em Colação, Luiz Amendoim, Rebeca Andrade, a Vera do Procura e a todos que estão agarradinho na melhor, na Litoral. Litoral, estamos de bem com a vida, estamos levando um abraço, sol, tudo de bom, fique com Deus.
6: Bom dia, ótima segunda-feira, uma boa semana, sozinha linda, que Deus Jesus Cristo sempre abençoando você, sua família e todos da Rádio Litoral, toda a Litoral, tomado, que legal, beijo, gata. Fica com Deus a todos vocês, aí Deus abençoando vocês, estou na Litoral, tomado, que...

0: Abraço bem apertado para o José Luciano em Santos Dumont Vila Velha, Luiz Fernando do Centro de Vitória, Wellington Reis, Leonardo de Sapeco Viana, Soninha de André Carlone, um beijo, gatona. Gabriel e Chiquinha, Maria Cristina Mariel em Mata da Serra, mandando beijo pro esposo Vanderlei, Zé Carlos da Inglaterra, Beto Penitente. Pro Elias Quartesano em Jaguaré, Rebeca Andrade, Vera do Pula Pula em Cachoeiro de Itapemirim, Leomar de Linhares, Giovana do Alecrim, Nani Lopes em Jacaraípe, Cleonice em Carapina, Naldo Vargas em Afonso Cláudio.
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0: Previsão do tempo. A segunda-feira começa com tempo firme em todo o Espírito Santo. O sol aparece entre poucas nuvens e não há previsão de chuva significativa. Na Grande Vitória, os termômetros variam entre 17 e 28 graus. No sul, mínima de 14 graus nas áreas serranas. Já no norte, noroeste e nordeste, o tempo segue seco, com máximas chegando até 30 graus.
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0: Se liga porque a Prefeitura de Aracruz abriu processo seletivo para a formação de cadastro de reserva de professores e pedagogos em designação temporária. As inscrições vão até o dia 10 de agosto, exclusivamente pelo site do IDECAP. A jornada é de 25 horas semanais e os salários chegam a R$ 3.549. A seleção será por análise de títulos e experiência profissional.
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0: Linhares inaugurou um novo centro integrado de comando e controle para reforçar a segurança pública. O espaço recebeu investimento de 10 milhões de reais e reúne vídeo monitoramento, guarda municipal, departamento de trânsito e central 153. A cidade também recebeu novas viaturas, uniformes e equipamentos para fortalecer o atendimento à população.
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0: Litoral, eu tô legal. Muito bom saber que você tá aqui na Rádio Litoral FM. Muito bom dia, eu sou a Sol e nós vamos juntos até as 10 horas da manhã. WhatsApp liberado para você mandar seu recadinho, soltar sua voz no 999-86-1050. Vamos falar com ele? Wellington, bom dia.
1: Ô, Sol, bom dia. Bom dia a toda a família Litoral, bom dia a todos os ouvintes. É, Sol, graças a Deus, né? Segundo, mais um dia, mais uma semana, Papai do Céu nos abençoe, mais um dia de vida, um dia de trabalho, seja um dia abençoado para todos nós, isso aí, só o que com Deus, então, bom dia de trabalho, Deus abençoe o nosso, obrigado.
0: Valeu!
2: Rosângela. Ei, Sol, bom dia, tudo bem com você? Sou eu, Rosângela Bernardoni, do bairro São Miguel em Colatina. Sol, deixa eu mandar um bom dia pra você, pra toda a sua equipe, pro meu esposo Paulo, pra todos da cadeira cativa. E beijo, Sol, tenha uma ótima segunda-feira, um ótimo início de semana. Beijo, Sol.
0: Um beijo, Rosângela, um beijo pra você, pro seu esposo Paulo, pra toda a sua família.
3: Bom dia, Sol, aqui é Vaguinho, motorista da Prefeitura de Anchieta, Secretaria de Saúde, levando o pessoal aqui agora pra Vitória pra fazer aquela consulta, né? Beijão para Litoral, bom dia para todos.
0: Valeu, Vaguinho, um beijo para você, para todos os motoristas da saúde, para os pacientes. E ó, ótima saúde para todo mundo, vamos fazer os exames, cuidar certinho e fazer tudo que o médico mandar lá, tomar os remedinhos certinho, tá bom? Para poder melhorar. Beijo pro Francinildo, de Cachoeira de Itapemirim, tá aqui junto comigo.
4: Bom dia, Sol, Beto Penitente Colatino. Toda vez que sentir que o lugar não é mais seu, agradeça, se despeça e vá embora. Bom dia, minha amiga. Bom dia, Luiz Amendoim.

0: de Leomar de Linhares. Bom dia, ouvintes da Litoral. Na Litoral, estou legal.
1: Valeu, Beto. Vera.
2: Fala, Sol, sua linda. Bom dia a todos meus amigos da Cadecatinho da Madrugada. Aqui quem fala é Vera do Pula Pula. Cachimirim, manda alô pra todos aí, ó. Cleidinha, Rebeca, Nina, Cleidney, a Luz, Eliane Camelo, Duda Mel, as meninas do Salão da Itaoca, Toninha Segurança, Janimar, Nandinho, Elias Cortesano, Nilo, Luiz Amiduim, Garrincha, Dorme da Vila Geo de Itaoca, Eleomar de Linhares, Alessio, Sidney Mão da Rosa, José Carlos, Robert Acaraíbe, José Ciano Santos Dumont, Primo Caminhoneiro, Robert Wallace, Donizete, Nicota, Elias Sindicato, Pires Gutenberg, enfim, todos os motoristas da rodagem, APP Saúde e Educação. Beijo, Litoral. Obrigada.

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0: Litoral, eu tô legal. Muito bom dia, 6:12. WhatsApp para você mandar seu recadinho, sua foto, 999-86-1050, como fez a Iris Letícia.
1: Bom dia, salve quem fala, Iris Letícia, estou de trânsito. Meu final de semana foi como? Foi trabalhando, depois dei um passeio no sábado e ontem me deu aquela unção de faxineira, sol. Faxinei a casa toda, botei roupa de molho. Hoje meu intervalo, meu horário aqui, né? Eu boto a roupa para poder bater, que eu pego 6 da manhã, trabalho de 6 a 6, né? 6 da manhã, 6 da noite. E aí, minha filha, mas além de almoço, que eu já são 11 horas, retorno depois 1h40. E na Litoral, tô mais que legal. Beijo pra todo mundo, só eu queria ouvir Xande de Pilares, tá escrito. Vamos que vamos, segunda-feira com fé.
0: Tá anotadinho seu pedido. É, mulher, respira um pouco e descansa, meu Deus. Que rotina, hein? Ai, ela tá atarefada.
2: Bom dia, Sol. Bom dia a todos os ouvintes da Litoral. Mais uma semana começando para nós. Que Deus venha nos guardar, nos livrar e nos proteger. Estamos aqui na Autoescola Mochuara.
0: Ah, então um beijo e bom trabalho pra vocês aí, tá? Um beijo, bom dia. Beijo e bom dia pra quem? Deus e Mar de Cachoeiro.
3: Bom dia, Sol. Bom dia a todos os ouvintes da Rádio Litoral, tô legal. Bom dia especial aí pra galera da Inamar, Márcio, Ivanete e companhia. E bom dia também pra galera do Perim, nosso amigo Saulo. E um bom dia especial para você, Sol.
0: Obrigada, especial para você também, para o Saulo, para todos que estão trabalhando nessa segunda-feira. Oh, será que ela está trabalhando? Soninha.
4: Olá, bom dia. Hoje não ouvi o sininho tocar, mas estou um pouquinho atrasada, mas já estou presente. Aos ouvintes das cadeiras cativas, bom dia. José Carlos, Lena Mara, Claudineia, Robson, bom dia. Sol, bom dia, bom trabalho, boa semana para nós. Estou cansada com força, mas vamos em frente. Beijo, beijo, Sônia, André Carvalho.
0: Força aí, mulher. Todo mundo trabalhando horrores em casa, né? Acabada. Depois dá uma descansadinha, tá bom? Bora falar com meu amigo, que ele é locutor, lá de Rio Novo do Sul, Aloizão.
5: Ei, Sol. Bom dia. Ligadinho na Litoral. Na Litoral eu tô legal. Aloizão Peixoto, de Rio Novo do Sul. Se der, toca aí, Simone Mendes, Saudade Proibida. Abraçando os amigos motoristas de todas as prefeituras municipais, em especial aqui da Prefeitura de Rio Novo do Sul. Abração para você, Sol. Boa semana, que Deus abençoe. Tamo junto.

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1: E nós temos informação do trânsito com ele, o embaixador do moto aplicativo, né, Gabriel? Bom dia.
2: Bom dia, Solzinho. Informação de trânsito. Acabou de acontecer um acidente aqui na Avenida Darli Santos, no bairro Araçás, sentido Jockey. Um carro bateu no poste, danificando ele e caindo sobre a pista. A pista está totalmente interditada e os carros estão tendo que fazer um desvio pelo posto Araçás. Então, galera, o trânsito vai ficar totalmente complicado nesse sentido Jockey e Itaparica, tá? Informou o Gabriel Santana, o embaixador do moto aplicativo, para a Rádio Litoral. E na Litoral, eu tô legal.
1: Ô, Gabriel, obrigada pela informação. Então, Darli Santos, o trânsito pode ficar complicado devido a esse acidente sentido Jockey. Obrigada mesmo. Mas a boa notícia é que segunda ponte, cinco pontes, livre nos dois sentidos, o trânsito fluindo normalmente. Assim como também na rodovia do contorno, trânsito muito bacana, muito tranquilo. Terceira ponte também nos dois sentidos. E também ali na Avenida Carlos Lindenberg, nesse momento, trânsito fluindo com uma bem bacana, porque tem obras na via, mas nesse momento, 6h37, o trânsito fluindo. E se você tem alguma informação do trânsito, informa pra gente, assim como fez o Gabriel, 999-86-1050.
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0: Na Litoral Eu Tô Legal, muito bom dia para você que sintoniza a melhor Litoral FM, a número 1 em audiência geral. Bora falar com ele? Antônio? Ei, Antônio, bom dia.
1: Bom dia, Sol. Boa semana para nós, Antônio de Alto Lajo, gato branco, cheiroso e charmoso. Um abração para vocês, boa semana a todos os ouvintes. Uma semana após o aniversário da Litoral, vamos em frente para mais um. E um abraço para Everaldo do Ceará, para Leomar Linhares, para o Gato Preto, para Xeres e todo motorista da saúde aí que estão se deslocando da sua cidade para Grande Vitória ou para outro lugar, qualquer lugar que seja.
0: É verdade, um beijo para todos os motoristas e venham com Deus, né? Estão nessas estradas aí, trazendo os pacientes. Então que Deus proteja a todos. Beijo e bom dia também para Ângela Pitac, de Santa Rosa. Falou só ouça Litoral todos os dias. Obrigada, Ângela. Um beijo para você. Beijo também para Lala de Colatina, todos os dias aqui, sintonizada na Litoral. Beijo, obrigada, gatona. Hermes de Santo Torquato também tá aqui. Giovana.
2: Bom dia, bom dia, bom dia, bom dia. Giovana do Alecrim, tudo bom? Segundo, uma semana linda. Que Deus nos abençoe. Que gostoso que tá a programação. Vambora pra segunda semana. Hoje a semana todos ficam com Deus. Se cuidam, bebam água, fui.
0: Beijo. Vamos pra Mozarlândia. Tá ouvindo alto, né?
3: Mais amor.
0: Wanderson.
4: Bom dia, Solzinha. Bom dia, bom dia, bom dia, Espírito Santo. Wanderson Silva aqui já ligadinho na Litoral. Em qualquer lugar do país, porque na Litoral eu tô legal, porque a Litoral é nacional. Aqui em Belo Horizonte. Grande abraço, boa semana pra todos. Tchau, tchau.
0: Valeu! Nacional e internacional também, Wanderson. Poxa, obrigada por estar me dando carona aí, Mozarlândia. Tamo juntos. Ellen.
5: Bom dia, Sol. Bom dia, povo lindo da Rádio Litoral FM. Ellen de Aracruz passando para marcar aquela presença na melhor rádio do planeta, com os melhores locutores e as melhores músicas. Tamo aqui ligadinho na melhor. E vamos que vamos, olha. Sol, que a semana começou. E só lembrando, hein? A vida é um show e não pode parar. Tamo junto, Solzinha.
0: Valeu, beijo, Fábio.
6: Bom dia, Sol. Segundou. Acabei de chegar da academia. E agora vamos fazer uma mídia para poder trabalhar, né? Aqui. Vamos que vamos. Sol, que Deus possa abençoar a sua vida, a sua semana. A todos da Rádio Litoral, a todos os ouvintes. E manda alô para os meus filhotes, marido Álvaro e Lucas, que esse final de semana foi com o papai. Nossa, que final de semana maravilhoso é passar com os filhos, viu? E na Litoral, eu tô mais que legal.
0: Beijo, Fábio. Beijo pra você e pros seus filhotes também.
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0: Bom dia! Bom dia, Deus! Bom dia, guerreiro!
1: Bom dia!
0: Bom dia, gente linda! 7 horas em ponto, hein? Que isso! Segunda-feira, graças a Deus! Eu achei que hoje fosse 48 de julho, né? 43, mas não, hoje 27 de julho ainda. Mas graças a Deus. Coração cheio de gratidão por mais uma semana, mais um dia, mais uma manhã linda que o Papai do Céu nos proporciona. Já agradeço o seu carinho, a sua audiência, a sua participação. Começando a nossa festa dessa manhã linda de segunda-feira, Dia Internacional da Preguiça. Mas vamos deixá-la em casa. Não, vamos deixar a preguiça em casa. Vamos arregaçar as mangas, força na peruca, passe um desodorante. É, isso aí, tome um banho, passe um desodorante e vão pra cima dessa lida de todos os dias. Não saia de casa sem fazer oração do dia. Agradeça a Deus por tudo e lá vamos nós rumo a mais uma semana. Tenho certeza que será abençoada por Deus, cheia de notícias boas, produtiva. Que nada nos enfraqueça. E só o que vier de Deus prevaleça. Que isso, hein? Vambora pra cima. Até o meio-dia, GG Gomes por aqui com muita música pra você.
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0: Começamos sempre com 45 minutos de música pra animar, pra esquentar ainda mais a sua manhã gostosa de segunda-feira. Eu e você, você e eu aqui na Melhor até meio-dia com Jorge e Matheus abrindo a sequência. Todo seu. Bom dia.

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0: Neto e Cristiano, cadeira cativa. 7h13, bom dia, bom dia.
1: Bom dia!
0: Cadê os aniversariantes do dia? Bom dia pra você, parabéns. Só queria saber, quem tá completando mais um ano de vida hoje, compartilha com a gente a sua felicidade. GG, meu filho, meu neto, meu pai, meu avô, eu. Vai, fala pra gente mandar beijo pra você, te parabenizar. São 7h13. Lele já tá no trampo. Fala comigo, meu amigo, bom dia.
2: Bom dia, bom dia, bom dia, Gigi!
0: Bom dia!
2: Bom dia, abençoada segunda-feira pra nós, Gigi!
0: Segundou.
2: Bora, mexer o doce, vamos
0: bora.
2: Pra cima, segundou! Gigi, manda alô pra Robin pra nós aqui! Em Vaz de Alta, estamos aqui! Manda um alô pra galera lá, um alô pra galera da rodagem aí! Na litoral eu tô legal, Gigi! Vamos!
0: Vambora, Lele! Tudo de bom, proteção divina, muita saúde. Vamos pra cima dessa semana que só está apenas começando. Que seja muito produtiva de proteção. Um abraço pra você e todos os nossos amigos motoristas. GG, que Deus abençoe nosso dia e nossa semana. Amém, João Paulo, um abraço. Bom dia, Regina. Bom dia, Cacá.
3: Bom dia. Alô, galera da litoral do Mar, que legal. Cacá de Padão, diretamente da capital Bacaxi. Abre seu coração, Lelê, segundou. Tem de frango e camarão. Beijo seu coração, que Deus abençoe essa semana. Em nome de Jesus, vou meter a marcha aqui.
0: Bora.
3: Camarão que dorme, ô galera. Tá ligado?
0: Né?
3: Parte pra cima.
0: Vambora, bom dia pra você. Uma ótima semana, uma ótima segunda-feira. Bom dia. Ah, é? Tiagão? Tiagão, e essa ressaca? Meu Deus do céu. Tome água que passarem bebe, homem.
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0: Vambora, são 7h14. Toma seu cafezinho aí ouvindo a nossa festa. Só vem curtir, dançar, interagir, participar. Bom dia.

0: casal do mal.
1: Bom dia!
0: 7h20, bom dia. 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

0: 7h29. Bom dia. Bom dia, Eduardo. Tá com preguiça, né, Eduardo? Normal. Não, normal. Segunda-feira. Eu entendo, Dudu. Mas, ó, toma um cafezinho.
1: Bom dia.
0: Tá? Ah, porque eu não... Então, toma café com leite. Bota uma pitadinha de sal, assim, ó, e um abraço. Vai na força, vai na fé. E tá tudo bem, viu, Dudu? Bom trabalho pra você. Anderson, bom dia. Manda um alô pra todos os motoristas do Perim. E vamos pra luta, bora. Bora, meu amigo Anderson. Bom dia pra você, bom trabalho. Eliane, bom dia. Thalita, bom dia. Matheus Carvalho, bom dia. Foca, bom dia. Bom dia, Valente. Um ótimo dia pra você. Pra você que acordou agora, tá tomando seu cafezinho, você que tá de férias, de folga, você que tá curtindo no som do carro, em casa, no seu ambiente de trabalho. Obrigado pelo carinho da sua audiência, tá? GG Gomes, até o meio-dia com você. Dá licença, hein? Dá licença, cheguei pra ficar até meio-dia, hein? Bom dia!

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0: estrela. Bom dia pra você. Estão perguntando, GG, liguei o rádio agora, não sei da promoção. Eu te conto, calma. 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Enquanto isso, nós vamos faturar.
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1: 7:47. Uma briga entre vizinhos em Vila Velha acabou com a prisão de um homem de 80 anos por tentativa de homicídio e porte irregular de arma de fogo. Após uma discussão com os vizinhos por conta de uma bola que batia em seu portão, o homem identificado como Manuel pegou uma arma em casa e atirou no pai das crianças que brincavam na rua. O homem foi atingido no ombro e socorrido para o hospital. Ele está instável, segundo a família, e aguarda por cirurgia para a retirada da bala. Após atirar contra o vizinho, o homem fugiu, mas foi localizado pela polícia militar. E de acordo com as informações da polícia, o suspeito confessou ter atirado e ainda disse aos policiais que tinham armas e munições em casa. Uma guarnição prosseguiu ao endereço indicado e apreendeu 23 munições, sendo 21 de calibre 38 e duas espingardas, além de 4 armas de fogo, um revólver calibre 38, 2 armas de pressão e 1 espingarda calibre 24. Ele foi levado à delegacia.
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1: Flamengo e São Paulo empataram por 1-1 na noite de ontem, pela 20ª rodada do Brasileirão. No Maracanã, no Rio de Janeiro, Léo Pereira abriu o placar para os rubro-negros, enquanto Caleri, que não balançava a rede desde abril, marcou pelos tricolores. Na reta final da partida, Samuel Lino estufou a rede, mas o VAR indicou.

0: Gabrielzinho e Gamadinho, vagabundo de sorte. 7h52, bom dia pra você, guerreiros. Bastião, um abraço pra todos da Motosul e Marata. Beijo, uma semana maravilhosa pra vocês. Mande um abraço aí pro Galego, me chamo Jefferson. Um abraço pra vocês, bem apertado. Jocilene, sua linda, bom dia pra você. Uma segunda-feira, uma semana maravilhosa. Marcele Brito, Maria Luísa e o Kit Família. Uma semana abençoada pra nós, tudo de bom. Rogério, cadê você, Rogério?
1: GG, no dia que você lê uma estrela, aí você vai descobrir o que eu sinto por você.
0: Que isso, hein?
1: Você não tem lido também, não, tá?
0: Ai, meu Deus, é sério isso, produção? Que bom demais, né? Aí são 7h53, você ouve uma mensagem de carinho dessa.
2: Bom dia!
0: Enche o peito assim, sabe, bom de alegria, dia! O coração. É bom demais, Rogério, obrigado pelo carinho, tá? Bom dia pra você, bom trabalho, uma semana bem produtiva. Tudo de bom, a gente gosta demais de carinho, né?
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2: Grupo Menos é Mais e Pablo. Saudade Inconveniente. Bom dia. 8:05, tá? Não sei se você tá atrasado, mas são 8:05. Vambora mexer o doce. 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Bom dia, meu amigo.
3: Bom dia, minha amiga GG. Beleza?
2: Beleza.
3: Segundou, graças a Deus, mais uma semana. Se Deus quiser, vai ser abençoada. Beleza? Quiser. Quem fala é Ramon Miranda, do bairro Paraíso, beleza? Segundou, com aquela ressaquinha de leve.
2: Eita.
3: Mas bora pra cima, bora pra cima, que o tempo não para.
2: Verdade.
3: Beleza? Tamo junto. Manda um pagodinho do grupo Sorriso Maroto aí pra nós, beleza? Pra começar aquela segunda-feira daquele jeito, beleza? Rádio Litoral, eu tô mais que legal. Tudo de bom.
2: Meu amigo, um abraço. Uma semana linda pra você.
4: Bom dia, minha amiga Gigi Gomes. Aqui é Pipoca, tamo junto, tamo junto.
2: Tamo junto, tamo junto.
4: Depois da virada de dia ontem, virada à noite, agora nós estamos aqui no Jus Carone, trabalhando de pedreiro.
2: Que bom.
4: Mando uma alusão pra todos os ouvintes da Litoral, porque na Litoral nós estamos mais que legal. Bom dia, Gigi.
2: Bom dia, bom trabalho. Romário, bom dia, sumidinho.
5: GG, bom dia. Romário, cachorrão por cá. Andei uns tempos meio sumido aí, porque... Entendeu? Minha máquina aqui que eu trabalho tava sem rádio. Quebrou a antena, mas puxa, enfim. Pê. Bom dia pra toda a galera cativa, todo mundo que tá ouvindo a rádio aí. Manel, tomar aqueles litrão hoje lá, hein? Você tá doido? E um abraço pra todos os operadores de máquina, tá bom, GG?
2: Tá bom.
5: Fica com Deus aí. Cuida pra cuidar, que hoje é segunda. Você tá
2: aí, doido. Vambora. Um abraço pra você. Cadê ela que fez galinha caipira, angu... mandou o vídeo pra mim, achei desnecessário. Ai, amiga Silvinha, cadê? Silvinha, sua linda, bom dia.
6: Bom dia, minha amiga GG.
2: Ah, Silvinha, e aí?
6: Tudo bem?
2: Graças a Deus, e você?
6: É, bom dia também pra esses ouvintes dessa maravilhosa rádio. Um abraço a todos. Silvinha Boechat, da Fazenda Formoso.
2: Linda, maravilhosa. Um beijo, tá? Obrigada pelo carinho da audiência. Obrigada pela participação. E nós vamos que vamos, né? Segunda-feira. 8:08. Um brinde a nós. É? Tá tomando seu cafezinho? Um brinde a nós. A nós que estamos cansados, mas seguimos firmes. A nós que só queremos crescer na vida, né? Realizar sonhos sem passar por cima de ninguém. A nós que não somos herdeiros, não viemos de família rica, mas é cada conquista na raça, na fé, na humildade, no suor, na luta diária. Um brinde. Bom dia pra você.

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1: 8 e 13. Obrigado. Diego e Vitor Hugo, beijei a cura. E aí, tá tudo certinho? Já tá no trampo? Já caminho, né? Chegando na academia? É. Focado, hein? Tá focada, amiga. Isso aí, qualidade de vida. Saúde pra você. E você que tem visão de eu odeio academia. Mas tem que ir na academia, na força, no ódio ali, ó. Mas tem que ir. Vá. Vá com preguiça, vá com raiva, com ódio, mas vá.
2: Bom dia, litoral, bom dia.
1: Tem que ir. Né, seu Sidney? Cadê seu Sidney? Bom dia, seu Sidney, direto de Vargem Alta, fala comigo.
3: Bom dia, GG, bom dia.
1: Bom dia.
3: Vamos agradecer a Deus, né, GG, por mais um começo de semana, né, com saúde, com paz. Vamos agradecer muito a Deus, sem Deus não somos nada. Quero mandar um abraço pro meu amigo Matheus, meu amigo Vitinho, Romário, tá sempre nos ouvindo, né, Thiago Gabu, sempre aí nos ouvindo aí na rádio. Né, GG, hoje Vajada tá até bom.
1: É.
3: Tá tranquilo o fio aqui.
1: Tá bom, então.
3: Não tá exagerado, não. Vou mexer o doce da GG.
1: Vambora.
3: Tá na litoral, tá todo mundo legal.
1: Um abraço, seu Sidney. Beijo a família. Bom dia. E é isso que o seu Sidney falou. Vamos agradecer a Deus, né? É a última semaninha do mês de julho, graças a Deus. Mas se prepare, porque agosto tem 5 semanas. Nossa! Eu pensava que hoje, né, fosse 40 de julho, mas é 27. Imagina agosto. Meu Deus. Mas vambora, agradecer a Deus. Não saia de casa sem fazer a oração do dia. Ore, trabalhe, não negocie seu caráter. Proteja sua energia, seu sorriso, sua alegria. Tenha uma palavra amiga, construa sua vida com verdade, né? E nunca esqueça, você merece o melhor dessa vida.
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2: Existe uma teoria que se chama 90-10, onde uma pessoa tem 90% daquilo que você procura em alguém. Só que você foca naqueles 10% que falta. Aí você sai pra rua, se aventura, e realmente você encontra aqueles 10%. Mas não se deu conta que perdeu os 90%.

8:34. Bom dia, bom dia. Daqui a pouquinho, resultado de promoção. 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

0: ferrugem, bobagens, ideias do amor e cai na real. 8h52, cai na real, porque é segunda-feira, tá? Nossa última semana do mês de julho.
1: Bom dia!
0: Já passamos do semestre, já vamos entrar em agosto. Meu Deus, agosto, setembro, outubro, novembro. Dezembro tá logo ali, 2027 tá logo ali. Gente do céu, voou esse ano, hein? Graças a Deus, né? Daqui a pouquinho, resultado de promoção. Às 9 horas, teremos o nosso 45 minutos de música de volta. A sua participação, dona Renê, mandando um abraço pro motorista Paulo Vitor. Um beijo pra vocês. Manda um abraço pro Mário Sérgio, Wellington e todos os agentes comercial. Um beijo. E pra minha esposa também. Um abraço, Davi. Você e sua esposa, tudo de bom. Rominho não sabe se pinta ou se dança,
1: bom
0: né,
1: dia,
0: Rominho?
1: Vitoral,
0: bom trabalho, Rominho. Tudo de bom. Belo, você tá aí, né, Belo? Mais uma semana maravilhosa pra você, tá? E obrigada pela carona de sempre. Promoção rolando, a sua participação e só música boa. Cadê a sua mensagem de voz? Grava e mande seu bom dia carinhoso pra quem você quiser. Vem, participe, a casa é nossa.

0: Pele Morena. Paris. 8 horas e 56 minutos. Tá chegando o nosso 45 minutos de música, né? O nosso break comercial, mas deixa eu falar. 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
1: E na Litoral do Mais Que Legal, são 9 horas e 1 minuto. A partir de agora, você vai curtir novamente os 45 minutos de música sem break comercial. Uma manhã de segunda-feira, 27 de julho. Lá vamos nós para os 45 minutos de música com essa promoção gostosa com a The Best Açaí. 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Tem Léo Santana e Pablo Abrida Sequência. Ele ou eu, hein? Decide aí. Bom dia.
2: Pablo!

0: sonho? Ah, Gigi, meu sonho é ter minha casa própria, meu carro na garagem, minha moto. Meu sonho é viajar.
1: Bom dia!
0: Gigi, meu sonho é casar com aquele marvado que me bloqueou.
1: Bom dia!
0: Ah, é? Ô sonho, viu? Mas é isso aí. Seja lá qual for o seu sonho. Talvez ele esteja aí guardado, bem no fundo do seu coração há muito tempo, né? Talvez as dificuldades tenham feito você pensar em desistir, mas os sonhos não foram feitos na gaveta. Não permita que o medo fale mais alto, né, do que a sua coragem. Acredite no seu sonho, lute, trabalhe, persista, faça a sua parte todos os dias. E eu tenho certeza que Deus honra quem trabalha, quem persevera e que não perde a esperança. Tá? Nunca desista dos seus sonhos. O futuro pertence a quem continua caminhando, né? Mesmo quando ainda não consegue enxergar a linha da chegada, mas não, vamos persistir. Deus na frente sempre. 9h13, bom dia pra você. Você curtindo 45 minutos de música numa manhã de segunda-feira, 27 de julho. Cadê a sua participação? Ô, João, bom dia, João.
2: Bom dia, minha amiga GG.
0: E aí?
2: Segundou, graças a Deus.
0: Graças
2: pra mim não
0: Deus.
2: Tem final de semana. Peguei na obra de sábado, de 7 às 14.
0: Uh-huh.
2: E depois no buffet, das 14 às 11.
0: Bom também.
2: E domingo ainda peguei mais um cadinho na obra.
0: Eita.
2: Pra cima e pra baixa ladeira. Quem ganha vida parado é pedágio e radar.
0: Né?
2: Quem ganha vida cantando é o Gustavo Lima.
0: Verdade.
2: Segundou, Alãozão, para todos os meus amigos que estão ouvindo. Valeu, bom dia.
0: Bom dia, bom trabalho, meu amigo. Simone, bom dia. Eu amo em academia. Que bom, Simone. É isso aí, se cuida, minha amiga. Tudo de bom para você. Lúcia. Ali, ó, mandou uma foto. É, Lúcia, você é terrível, né? Olha só, doce de mamão e coco. Ô, Lúcia, faz isso, ainda mandou a foto das cocadinhas. Ai, que delícia! Beijo, Lúcia. Tá me devendo, hein, Lúcia? Um abraço pra você. E assim, que sua segunda-feira seja doce, né? Um beijo. A semana seja abençoada. Vou pedir, Papai do Céu, saúde e muita proteção.

0: Sim.
1: De novo, amiga.
0: Bom dia, Nick Chartim Marvila, 9h23. Bom dia pra você. Tem gente acordando agora. Maravilha, né? Herdeiro, não, herdeiro. É de férias, né? É de folga. Que bom. Merece acordar a hora que quiser. Fazer vários nada, né? Só os fortes estão trabalhando, os bravos estão trabalhando. Só o CLT Pro Max, né? Tamo junto. É, desse jeito. Daqui a pouquinho, resultado de promoção e mais uma promoção pra você concorrer. Falo e repito, tem promoção gostosa rolando. Né? É. Agora, falando em promoção gostosa, chega pra cá. Não, chega pra mais perto. É um negócio bom demais pra te contar. 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Mas você sabe como é que nós é, né? Nós já vem chegando e contando tudo, né? 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

0: É Gustavo Lindo, bala alojada. Que pedrada no peito agora, hein? Nossa! Valente gosta dessa música, né, Valente? A letra dessa música é forte. 9h45, bom dia pra você. Já tem o resultado de promoção em mãos. Vou falar o seu nome daqui a pouquinho. A Olivia tá acordando agora. Seu cafezinho ouvindo a Litoral, tá, Olivia? Um beijo pra você. Geise tá aqui só na limpeza no estúdio da Rádio Litoral. Minhas amigas, auxiliares administrativa da limpeza, tem meu carinho, minha admiração. Ela tá representando essa mulherada bonita que acorda cedo pra deixar tudo limpinho. Que bacana, né? Capricha, hein, gente? Tô de olho em vocês. Fechamos 45 minutos de música. Vamos dar continuidade à nossa festa. Nós precisamos faturar. Precisamos faturar daqui a pouquinho às 10 horas. Teremos o nosso 60 minutos de música. 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

0: perdeu, hein? Thalita Mel.
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0: fofoca do ano em Danilo e Davi. Fechando. Essa hora são 9h58, tá chegando o nosso 60 minutos de música, uma hora de música direta, resultado de promoção e mais uma promoção pra você. 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
5: E na Litoral, tô mais que legal. São 10h03, metadinha da manhã gostosa de segunda-feira. A nossa última segunda-feira do mês. E vamos pra cima dela, com uma hora de música direto. É o nosso 60 minutos de música a partir de agora pra você curtir, dançar, interagir, concorrer. Já tem o resultado de promoção, mas eu tenho mais uma promoção pra você. 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

0: Por aquele abraço. São 10h23 e você curtindo uma hora de música direta. É o nosso 60 minutos de música, né, bebê? Então vamos lá, resultado de promoção. Quem faturou um copo de 330 ml de sorvete ou açaí para montar do seu jeito, oferecimento The Best Açaí, é do bairro Amaral, final do telefone 7039, Thalita Lima. Thalita!
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0: Parabéns, Thalita. Um beijo para você. Obrigada pela participação. Todos aqueles que participaram vão continuar participando porque tá rolando essa promoção legal, hein? 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E boa sorte. Rosimere Marques, bom dia pra você. Lúcia, que vai mandar aquele docinho gostoso, né, Lúcia? Valmaninho, um beijo. Volte sempre, tá? Um abraço pra você. Janis Brites, bom dia. Bom dia também pra ela, Camila Bento, sintonizado na melhor. Um beijo, Camila. Nós vamos dar continuidade porque você está curtindo uma hora de música direta. É o nosso 60 minutos de música.
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0: Cleiton e Romário Zé, Neto e Cristiano não namora. Dentro do nosso 60 minutos de música. O Everton, um abraço pra você. Heloísa, beijo, parabéns, Elo. Muitos anos de vida e saúde, tá? Fabrício também, um abraço, parabéns. Desejo saúde, o resto você corre atrás. Tudo de bom. Bom dia no bolso. É maravilha, né? Duda vai mandar alô pra quem, minha amiga? Bom dia.
1: Bom dia, minha amiga Laísa. A Josi. Bom dia pra minha amiga Adriele, você está aqui, os dentistas. Bom dia pro Ricardo, Chiquinho, Adriele, Fran. Bom dia pro Toninho, vem pra Pula, pra Sete. Bom dia, segundo. Duda Melqui. Bom dia, Matheus Marataíde. Bom dia, meu novo amor. Beijo.
0: Ai, que tudo. Um novo amor. Ai, Duda. Márcio Clay, um abraço. Boa sorte, Zé Félix também. Valdinei também, Denilza, Natan, Camila Bento, Luiz Eduardo. Só tem gente linda participando, interagindo aqui com a gente, porque estão concorrendo também. 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Bom dia, boa sorte.

0: de continuar curtindo. 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

0: Cristiano, cadeira de aço, fechando o nosso 60 minutos de música. Mas calma, vamos faturar e trazer o nosso 45 minutos de música, trazer resultado de promoção, a sua participação. Dona Marlene, celebridade, um beijo. Vai ficar mais linda, né? Que isso, hein, Dona Marlene? Aurim, como é que você tá, meu amigo Aurim de Garrafão? Você tá bem? Tá melhorzinho? Se cuida, ó. Saúde pra você, tá? Tá em casa, de boa, né? Fazendo vários nada. Regiane, um abraço, boa sorte pra você. Adriana Gaspar também. Márcio. Só tem gente linda participando e concorrendo aqui na nossa festa. Continue, daqui a pouquinho resultado de promoção. 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
7: Olha que maravilha. De volta os 45 minutos de música numa manhã maravilhosa. Nossa última segunda-feira do mês de julho. Pra gente fechar a nossa última hora também por aqui nessa manhã. Trazendo 45 minutos de música, uma promoção legal, valendo vale-compras no valor de R$150 nas óticas da Corujinha, para você comprar o seu óculos de sol ou o seu óculos de grau. Basta você mandar seu nome completo, seu bairro, a palavra-chave óticas da Corujinha Litoral e torcer para ser o ganhador ou a ganhadora. Segue o plano e bora curtir 45 minutos de música. Jeito, moleque, abrindo esse...

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1: Muita coisa. Tiaguinho, pensamentos intrusivos. E você curtindo 45 minutos de música numa manhã maravilhosa. 11h17. Deixa eu falar agora pra galera das 11. Chegando agora, né? Tá rolando uma promoção legal das Óticas da Corujinha. Top demais pra você concorrer um vale-compras no valor de R$150, tá? Pode concorrer. Nome completo. Aí manda pra cá a palavra-chave e o seu bairro, beleza? Agora você que não tá sabendo, galera das 11. Tá rolando uma promoção legal, mas esse resultado dessa promoção é amanhã. Não, já tô te adiantando. Vou falar baixo aqui, tá? Mas você já pode concorrer. 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Segue o plano. Boa sorte.
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1: 11 horas e 29 minutos, Se Liga Litoral. O advogado é preso por porte ilegal de arma durante baile funk em Guaçuí. Um advogado de 45 anos foi preso em flagrante por porte ilegal de arma de fogo de uso restrito durante um baile funk no centro de Guaçuí. Segundo a Polícia Militar, equipes da Força Tática e da Ronda Ostensiva faziam patrulhamento no evento Baile Funk das Antigas, quando receberam denúncias de que um homem, aparentemente embriagado, estaria armado. Durante a abordagem, os policiais apreenderam uma pistola Taurus G3, calibre 9mm e 16 munições intactas. Ainda de acordo com a Polícia Militar, o homem apresentou apenas o certificado de registro da arma. Já na delegacia, informou que possuía autorização apenas para a posse do armamento e não para o porte. Após consulta aos sistemas, os militares não encontraram registro de porte de arma de fogo em nome do suspeito. A Ordem dos Advogados do Brasil foi comunicada e o homem, a arma e as munições foram encaminhados para o 6ª Delegacia Regional de Alegre.
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1: As agências do Cine do Trabalhador do Espírito Santo têm vagas de emprego e estágio disponíveis nesta segunda-feira. Há postos para trabalhar na indústria, supermercado, comércio, construção civil, entre outros setores. Em Cachoeira, oportunidade para atendente, balconista, auxiliar de cozinha, auxiliar de limpeza, auxiliar de linha de produção, carpinteiro, cozinheiro, instalador, reparador de linha telefônica, operador de caixa, porteiro, repositor de mercadoria, entre outros postos. Os interessados devem procurar as unidades sem esquecer de levar os documentos pessoais. As oportunidades são atualizadas diariamente e podem ser retiradas do sistema à medida que forem preenchidas.
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0: Multidão! Oh, oh, oh. E Guilherme Benuto, Torre Eita. 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Fechando a nossa... O nosso 45 minutos de música. Já com resultado? Tem resultado aí, produção? Tem, não tem? Deixa eu mandar um abraço pro Adriano, da Paixão Martins. Beijo, Adriano. Hoje tá comendo o quê? Feijoada? Que chique! Nossa! Abraço, Adriano. Delícia, né? Feijoada. Tem tempo que eu não como feijoada. Você que tá em casa, tá almoçando, vai almoçar aquela comida francesa. Hein, Buju? Aquela comida de arroz couve, não tem? E é uma delícia. Um arrozinho fresquinho, com um tomatinho assim picadinho, meio verdezinho, não tem? Temperadinho, um ovinho. Ah, para. Não, parei. Que delícia. É um luxo. Eu adoro. Ai, vamos falar de resultado de promoção? Vamos lá. Quem faturou um vale-compras no valor de R$150 nas óticas da Corujinha. É do bairro Gilberto Machado, final do telefone 7201. Ana Caroline Lucas. Ana!
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0: Parabéns, Ana Caroline. Obrigada pela participação. Obrigada a todos que participaram. Beijo no coração de vocês. Mais tarde, segue as promoções, tá? Você vai ter novamente mais uma oportunidade para concorrer. Jorge Elias, um abraço para você também. Todos que participaram e que estão participando da promoção da Cofrio, não tem? Um beijo para vocês, tá? Boa sorte. Amanhã é o resultado da Cofrio. Amanhã. Vamos faturar? Mas antes de faturar, hoje, no dia do produtor rural, quero fazer um convite. Antes de olhar para a sua mesa, para a roupa que você veste ou para o café que acompanha o seu dia, lembre-se de quem está por trás de tudo isso. Existe um produtor rural que acorda cedo, enfrenta desafios e trabalha com dedicação para produzir alimentos, gerar empregos e movimentar a economia. E graças a esse trabalho, que o agro segue levando desenvolvimento para o Espírito Santo e para o Brasil. E em nome do sistema FAES, Senar e Sindicato Rurais, deixamos nosso reconhecimento e agradecimento a todos os produtores rurais. Parabéns pelo seu dia. Seguiremos ao lado de quem faz o agro acontecer.
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Peixes. Finalizando a nossa participação de hoje, já agradeço a Deus por mais um dia, mais uma manhã linda que passamos juntos, que sua tarde também seja maravilhosa. Obrigado pelo carinho da audiência. Amanhã, se Deus quiser, nós estaremos de volta a partir das 7 da manhã. Beijo no seu coração. Fica com Deus, um beijo, um cheiro. Valeu, tchau.

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21: Chama, molecão!
17: Chama! Ah, boa tarde!
22: Boa tarde, Bruninho!
23: Boa tarde, Bruninho!
24: Boa tarde, Bruninho! Boa tarde, Natizinho!
17: Boa tarde, minhas delícias! Segundo, e a semana começou aqui na Litoral, a número 1 do Hip-Hop.
0: Então já chama no contatinho aqui no 999-86-1050.
17: Meio-dia e um, tem Bruninho e Nath pra você na Litoral. Quero saber como é que foi seu fim de semana.
0: Conta pra gente aqui no zap, o 999-86-1050. Nossa, foi de muito trabalho.
17: Muito trabalho? Quando que não é?
0: Exatamente.
17: Quando que não é?
0: Todo final de semana de muito trabalho. Ai, ai.
17: Ô, molecote, mas ó, faz favor pra gente, não abandona a gente essa semana não, porque a gente tá virado aqui, já desde semana passada. Tem
0: 14 tá. dias trabalhando direto.
17: Vamos ficar 15, no caso, desde semana passada, pá, mas essa aqui, 15
0: Enfim,
17: dias.
0: Enfim, vamos, tá trabalhando.

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0: Meio-dia e 14, semana decisiva para muitas promoções aqui, Nadzinha.
2: Exatamente, teremos dois grandes resultados, não é isso?
0: É isso aí, nessa sexta-feira vamos descobrir quem vai faturar a bike elétrica do intervalo premiado da Litoral.
2: E também quem vai conhecer o Belo no Camarim, par de convites, open bar e também um smartphone.
0: Que semana frenética, molecote.
2: Oh, que delícia, hein?
0: Fica ligado aí na programação para participar dessas e outras novidades aí da sua Rádio Litoral, que também tem o dinheiro lá do mini preço.
2: Tem os R$300 do mini preço, tem também os R$300 do Lecard, tem Pizzali também.
0: R$400 da Pizzali, muita coisa boa pra você na número 1 do Ibope, fechou?
2: Fechado.
0: Ó, Fidelis Morcegão de Felpim, que ontem tava lá em Fel Rosa.
2: Tava mesmo, tirou fotinha com a gente, perturbou Paulinho Porteiro.
4: Boa tarde, Bruninho, molecote.
0: Aí,
4: boa tarde, Natizinha linda.
2: Boa tarde.
4: Molecote, bati cabeça atrás de você ontem e você Ui. Se escondeu.
2: Ele se escondeu mesmo.
4: Com a Nath e conheci o Paulinho Porteiro,
2: artista.
4: Meu querido. Brincadeiras à parte, uma abençoada semana a toda a família Litoral. Fidelis Morcegão de Felpim.
2: Artista, Fidelis, ele é artista. Não quer falar com qualquer pessoa, não.
0: Em compensação, Paulinho Porteiro não sumia de perto da gente.
2: Não, Paulinho Porteiro, ele tava com duas sacolas. Uma sacola cheia de fruta, você viu? Outra sacola cheia de lâmpada. Falei, você tá doido?
0: Ele foi lá só pra pegar presente, mas tá só... certo ele.
2: É, errado tá a gente que não levou nada.
0: Não levou nada, levamos ai, nada ai, dessa ai. Vez.
2: Ai, ai.
0: Ô, Fidelis, nem te vi ontem, cara. Esse aqui é outro, esse aqui é bom, esse aqui eu queria ter visto.
2: Quem?
4: Boa tarde, boa Bruninho tarde. Molecote. Boa tarde, Nath, boa sua tarde. Lindona. Tudo bem com vocês? É o Marcos Gobi, carreteiro, diretamente de Cachoeiro do Itapemirim, onde os cocos estão fervendo no pé. E eu vou entrar aqui para uma fisioterapia aqui, que eu já tô meio atrasado.
0: Aí, ó. Aí,
4: mas já gente. Pedi a menina para sintonizar aqui na Rádio Litoral para a gente fazer fisioterapia e ouvir na Rádio Litoral em alto bom som através da 101.1.
0: Valeu.
2: Fisioterapia.
0: Eu vim fazer... Como é que é seu nome? Meu nome é Marcos Gobi, carreteiro. E eu trouxe o Tonico.
2: Ai, ai,
0: nosso
2: cada
0: gatão
2: coisa.
0: Gatão pra fazer fisioterapia.
2: Ai, Marcos Gobi, você é demais.
0: E esse aqui também é o Matheus Trevisani.
2: Ai, não.
0: Matheus.
2: Cadê?
0: Deixa eu colocar o Antônio de Autolite pra ver se o Antônio tá mandando beijo pro Matheus hoje. Cadê?
2: Vai lá.
5: Boa tarde, molecote. Boa tarde, Natizinha. Quando tá na hora do almoço, eu almoço aí. Arroz, feijão, macarrão, uma linguiçinha cozida no feijão.
0: Ó, a linguiça dele!
5: E um franguinho.
2: Tá boa essa linguiça?
5: Bora que bora, Tony de Alto Laje, o gato branco charmoso e cheiroso. Um abraço pra todos os ouvintes, pra Everaldo no Ceará, pro Praxedes, pro Gato Preto, pro Leomar de Linhares.
2: Mas quem?
5: E pro Trevisani também.
2: Trevisani também.
5: Lá Litoral, tô mais que legal.
0: Ele nunca esquece do Matheus Trevisani.
2: Eu acho que o Matheus tem que começar a mandar abraço pro Antônio de Alto Laje.
0: Será que ele mandou hoje?
2: Eu espero que sim.
0: Matheus Trevisani, tem abraço pro Antônio de Alto Laje hoje ou não tem?
2: Tem ou não tem?
6: Boa tarde, Bruninha, amiga Nath.
2: Boa tarde.
6: Matheus Trevisani, cheguei de trabalho agora, caminhando na quadra. Conta a regressiva para minhas férias.
2: Eita,
6: tá chegando, dia 1º, sábado, minhas férias. Começa em agosto, né?
0: E eu quero saber o seguinte, a gente vai estar de férias do Matheus também?
2: Acho que não.
6: Esse sábado, dia 1º, meio... Primeiro de agosto, sabe? Pra bom ajuda lá, pra Bahia.
2: Olha aí.
6: Eu vou estar sempre ligado ao Litoral, viu? Não vou largar vocês nunca.
2: Aí, então... ó.
0: Que coisa boa.
2: Aí, ó.
0: E não mandou um abraço pro Antônio de Alto Laje.
2: É porque ele não é uma estrela acessível.
0: Pô, mano.
2: Estrela, estrela.
0: Grava um áudio pra mandar um abraço pro Antônio de Alto Laje aí, Matheus.
2: Por favor, Matheus. O Antônio tá esperando que tá... Não foi almoçar hoje, porque o Matheus não mandou um abraço pra ele.
0: E ele vai pra Bom Jesus da Lapa, Natizinha.
2: Não vai prestar isso aí, não,
0: vai
2: rapaz.
0: Ser uma lapada lá em...
2: Ui!

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0: É o Menos é Mais, grita aí! Agora, 12:39. Vai!
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0: É isso aí, a Litoral, a número 1 do Ibope! Ô, Nath! Manda mensagem aqui no nosso WhatsApp, pode ganhar beijo nosso.
2: Exatamente, então manda você também a sua mensagem aqui no 999-861050.
0: Manda aí, manda seu boa tarde, fala qual é a boa do seu almoço. E o Matheus mandou um abraço especial aqui, ó.
2: É mesmo?
3: Um abraço pra esse rapaz de Alto Laje aí, tá bom? Manda um abraço pra ele também.
2: Pra quem?
3: Tá legal.
0: Pra esse rapaz de Alto Laje.
2: Ah, um rapaz. Não é um rapaz
3: qualquer. Um abraço pra esse rapaz de Alto Laje aí, tá bom?
0: Não,
2: não é um rapaz assim. Não, é Antônio, gato, branco, cheiroso, charmoso, de Alto Laje.
0: Isso aí.
2: Você pode falar depois, próxima vez, completo, tá, Matheus? Por gentileza.
0: Ele fica...
2: Gato, branco, cheiroso, charmoso.
0: Ele fica ali comendo palavras.
2: Não quero sucintadez.
0: Não.
2: Não dá.
0: Oi!
4: Fala, Bruninho Molecote! Bom dia, boa Glaucio. Tarde, alguma
2: bom
4: coisa
2: dia,
4: assim. Deus
2: sei.
4: Abençoe o dia.
0: Pode ser boa noite.
4: Glaucio da Taíde, mandando um grande beijo e um abraço pra minha esposa que eu amo, Janaína.
0: Adenilda! Oi! Cadê a Adenilda? Vai, Adenilda!
2: Quer falar não?
5: Boa tarde.
2: Boa tarde.
5: Então, você e Bruninho, eu nunca vi vocês mandar coraçãozinho pra Matheus Trevisani, tá? Matheus Trevisani, ele não perde um programa de vocês.
0: Ela é fiscal do
5: Ele não perde nem daqui de Linhares.
2: Olha só.
5: Bem Passos, Thiago Zanotti. O cara é fera. Você não mandou coraçãozinho pro Matheus Trevisani? Sacanagem, não creio nisso.
0: Eu não creio nisso.
2: Eu também não creio que você não mandou um coração pra ele, ô Bruninho.
0: Mandar um nudes pra Matheus. Vamos mandar um nudes pra Matheus.
2: Eu prefiro não. Deixa isso por você, pela sua conta aí. Até porque meu nude ele não vai gostar muito, não. Mas o seu.
0: Bora, Latizinha!
6: Boa tarde, Bruninha Molecote, Latizinha. Hoje não vou falar com o Tom porque ele tava com muita correria aqui no serviço.
0: Uhum.
6: E também, mês que vem é minha férias.
0: Tá
6: escutando
0: bom.
6: A Litoral!
0: Uhul!
6: Tá no lado do Baixo Teco Viana!
0: Valeu,
6: vamos
0: Leonardo.
6: Que vamos, escutando a Litoral! Com essa alegria sempre! A gente tá no dia a dia! Não posso esquecer disso, essa alegria! E a base de Deus!
0: Isso!
6: Vambora!
0: Boa, meu parceiro! Só na alegria, felicidade!
2: Leonardo de Soteco Viana!
0: Boa! Cadê o Wellington?
7: Fala, Bruninho, moleque!
2: Fala, Bruninho, moleque!
7: Tizinha! Aqui quem fala é o Wellington de Feu.
0: O Wellington?
2: Não foi lá ontem!
0: Não foi!
7: Estou ligadinho na
0: Ele
7: Rádio
0: estava
7: Litoral,
0: dormindo!
7: A número 1 do Ibope!
0: Chama,
7: bebê!
2: Chama, bebê!
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0: Meio de 42. Vamos pro intervalo? Daqui a pouquinho tem mais música? Continua mandando!
2: Então participa aqui no 999-86-1050.
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2: Bora, moleque, 4:19 aqui na Litoral, a número 1 do Ibope. Você vai participando aqui no nosso WhatsApp, pode falar do trânsito, pode falar aí o que você tá vendo pelas ruas da Grande Vitória ou do Espírito Santo, igual a Thaís. Thaís mandou mensagem aqui, Bruninho. Oi. Avisa aí, quem estiver subindo pra Domingos Martins, na 262, tá com pare e siga, hein? E nesse momento tá completamente parado, no sentido subindo. Muito carro, caminhão, avisa pra galera aí pra ter cuidado. Valeu, Thaís. Tá informada aí, menino. Pô, quem tiver... Thaís Esgoltara, de Vila Velha, de Itapuã. Quem tiver indo pra Pedra Azul, pra Domingos Martins, numa segunda-feira, uma hora dessa, moleque. Espero que seja só morador. Se tiver indo alguém aí pra curtir, eu vou estar com muita inveja. Eu vou botar olho grande mesmo na sua ida. Inveja, pô, queria eu estar em Pedra Azul, Domingos Martins, uma hora dessa. Não dá, não é meu caso.
3: Boa tarde, Bruninho e Nativinha.
2: Fala, Berê!
3: Eita, Lele.
2: Eita, Berê.
3: Segundo bebês, natural, tá mais que legal. Nativinha, Bruninho, eu queria que você mandasse um abraço.
2: Vou mandar.
3: Para a minha amiga que está aniversariando hoje, Carmen Amorim, da banda Forte Som. Ok?
2: Tá ok.
3: E na Litoral, eu tô mais legal. Manda beijo aqui, também para Berê e para meu filho Matheus, do bairro Nosso Pai da Penha.
2: Tá bom, Berê.
3: É nóis.
4: É nóis.
3: Betizinha, boa semana pra nós.
4: É nóis.
3: É
4: nóis.
2: Tá bom, Berê.
4: Beijo, lindeza.
2: O Everton de Ferroso falou que não foi lá ver a gente ontem porque ele tava trabalhando. Ah. Mas tava ouvindo na Litoral.
4: Ah, então tá desculpado, tá desculpado.
2: A Naira também tá aqui. Oi, Naira.
5: Boa tarde, Bruninho Molecote. Aqui é a Naira dos Anjos. Quero mandar um abraço pra toda a comunidade pesqueira de Itapuã. Esse final de semana nós arrasamos na nossa festa, viu?
4: Olha.
5: Foi show demais.
2: Arrasou. Beijo, Naira.
4: Um beijo, lindeza.
2: Isabelle do Planalto tá ouvindo. Pedro Paulo do Centro de Vitória também.
4: Tem beijo pra mandar aqui também pra Cris de Vila Graúna, lindeza. E também a Thaís, mandou bem assim, que pra quem tá subindo Domingos Martins na BR-262, tá com pare e siga.
2: Já falei.
4: Na região. Ah, porque aqui não atualizou, não.
2: Ah, isso aí.
4: Aqui não atualizou, não.
2: Ô, Luiz, que dia que é hoje, Luiz Crujão?
4: Vai.
6: Boa tarde, Bruninho. Boa tarde, Natizinha. Boa tarde, meus amigos e amigos do grupo.
4: Saiu do
6: moradores do bairro Bonfim, ouvindo a Litoral. Ah. Luiz Crujão do bairro Bonfim. Meu domingo foi top.
2: Foi.
6: Com os amigos Gilmar Curupira, Gilson Bodinho, Gedeon, Osmar, Rogério Rubinho, Jorginho Guanabara, Bebeça. Nós estava tudo lá no bar do Tatá, tomando aquela
4: geladinha
6: e também tomando aquele limãozinho. E vamos que vamos. Se liga na Litoral que você fica mais que legal.
2: Valeu,
4: é nóis.
2: Só do limãozinho.
4: Vai.
7: Boa tarde, minha família Litoral.
4: Boa tarde,
7: Rebeca. Ei, Netizinha. Boa tarde pra toda a família Litoral. Sou eu, a Rebeca Andrade. Ah, de Calatina. Olha a nossa música aí. Vai ser uma de pesada, não mexe nas minhas gavetas.
4: Ai, Bruno, mexe na gaveta dela, não.
7: Mande muita paz e bênçãos pra todos nós. Tamo. Ei, Cleidinha, por favor, entre em contato comigo. Beijo, Cleidinha.
4: Tomara que seja pra já... quê, né? Tá cobrando o quê da Cleidinha aí? Beijo, lindeza.
2: Ô, Jerusa Psy de Guarapari, Dadai Oliveira de Campo Grande, Emanuele Burguignon também lá em Guarapari. Tá faltando você.
4: Manda aqui no 999-86-1050 sua mensagem, bebê.

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0: legal. Acabou, hein?
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0: Vamos pro intervalo, rapidez?
2: E daqui a pouquinho tem mais música.
0: E ó, intervalo premiado, hein? Fica esperto aí. Sai daí não.
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1: E aí, tudo certo? Ótima segunda-feira pra você, boa semana. Acionando os motores, vamos começar tudo de novo. É segunda-feira, 27 de julho, última semana do mês. Agosto tá pintando por aí, tudo certo? Já almoçou? A primeira parte da segunda foi feita com excelência. Prontos para começar essa segunda parte, essa tarde maravilhosa, né? Produtiva, de calor em Cachoeiro. Então bora para cima então, tá? Para fechar essa segunda parte bem, aqui na Litoral. Para você que tá no trabalho, na produtividade, já voltou, bom trabalho, tá? Que você termine bem, tá em casa, tá no carro, tá fazendo também vários dadas aí, mas tá curtindo a Litoral. Pode chegar para cá, fique à vontade para curtir a nossa festa bonita. Por aqui tem Emerson Aguiar, tô chegando com mais uma edição do nosso Festa Litoral, até logo mais às 7. Boa tarde, boa segunda, ótimo início de semana pra você. Vem pro Festa!
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0: Léo Santana e o Pablo do Arrocha, ele ou eu, aqui na Litoral, primeiro lugar geral, semaninha começando, segunda-feira, é o nosso Festa Litoral, edição dessa segundinha, tudo certo por aí? Ótima tarde pra você, tá só começando, tá? Obrigado pela sua companhia aqui na Litoral, vamos juntos até às 7, tá bom? 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Aproveite também para mandar o seu abraço também, tá? Fique à vontade para soltar a sua voz e para você ficar famoso aqui. Brasil inteiro ouvir a sua voz, imagina aí. Fique à vontade, a festa também é sua.
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0: É o Geninho e a Mariana Fagundes aqui no... A Mariana Fagundes aqui no Festa Litoral, 12h29 agora. Deixa eu mandar abraços aqui pra essa turma já participando pelo nosso WhatsApp, se cadastrando na promoção também com a The Best Açaí. 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E aí, Beth, tudo bem? Abraço pra você, Fabrício Mecânico, Campo Acima, Itapemirim, tá ligadinho também aqui na Litoral. Tá no trabalho aí na oficina, né? Produtividade, abraço. Luimar da Costa também, tá no Monte Belo. Abraço pra você, Aline e o Cauã Favares também. Abraço, tá bom? Abraço aqui pra mais quem? São Luiz Gonzaga, o Alessandro Ramos acabou de chegar, tudo certo? Abraço pra você, irmão. Mas quem tá por aqui, Juliana Gomes também, abraço pra você. Vou abraçar o Marcão Gargamel, Liz também, aquele abraço. Meu amigo Mário Sérgio, ó, tá no Valão ligadinho, William também, Santa Fé de Cima, é The Best Açaí Litoral. Duda Mel, e aí? Tudo bem? Boa tarde, Duda, pra você, tá no aeroporto.
1: Boa tarde pro Toninho, daí pula pula, Flashed. Boa tarde pro Matheus Travezani. Boa tarde pro Matheus Marataís. Boa tarde pro GR Bar. Boa tarde pro Chiquinho Adriele, Santista. Boa tarde pro Ricardo. Boa tarde pro meu novo amor. Ainda não posso falar o nome,
0: ah, é?
1: Né? Mas beijo, gato!
0: É segredo de estado ainda? Tá bom, Duda. Anderson, tudo bem? Abraço pra você. Novo Parque, Gênesis Brito, Abelardo Machado, tá ligadinha também. Mas quem? No São Lucas, a Luziane Casoni, bem-vinda aqui. Giovanni acabou de chegar, bairro Zumbi. Minha amiga Loilsa, Rio Novo do Sul, São Caetano. Aquele abraço, tá? Leonardo, e aí, tudo certo, irmão? Tá aqui na Ban, né? Mas quem? A Shayla Gabri também tá por aqui no Caiçara. Deixa eu abraçar o Júlio César do Zumbi, mas quem? Davi Cordélio também, do bairro Zumbi, abraço pra você. Abraço especial também pra Rayane Santana, do Alto União, tá ligado aqui, participando da promoção com a The Best. Boa segunda. Deixa eu abraçar também meu amigo Nando, tá por aí, né? Alto União, Proarte, toda a turma aí, grande Nando. Tá na produtividade, eu sei, ouvindo a Litoral. Abraço pra vocês aí.
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0: Notícia boa, quem está em busca de uma oportunidade no mercado de trabalho pode aproveitar, tá? As agências do Cine do Trabalhador do Espírito Santo estão oferecendo mais de 5 mil vagas de emprego e estágio nesta segunda-feira. Há oportunidades em diversas áreas como comércio, indústria, construção civil e supermercados. Somente o Cine de Cachoeiro de Itapemirim conta com mais de 150 vagas para funções como operador de caixa, auxiliar de cozinha, porteiro, repositor de mercadorias e carpinteiro. Os interessados devem procurar a unidade do Cine mais próxima, levando os documentos pessoais.
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0: As mulheres de Cachoeiro de Itapemirim que aguardam consultas e exames especializados pelo SUS continuam sendo atendidas pela Carreta da Saúde da Mulher, que permanece no município até sexta-feira agora, dia 31 de julho. A unidade está instalada na Praça Jerônimo Monteiro, no centro, oferecendo consultas ginecológicas, mamografias, ultrassonografias e outros procedimentos voltados ao diagnóstico precoce do câncer de mama e também do colo de útero. Os atendimentos são realizados mediante agendamento feito pela Secretaria Municipal de Saúde e pelas unidades básicas de saúde.
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0: José do Caixara, abraço Maria, mais quem? Emanuele Vargas também participando com a gente, tá no aeroporto, participando da promoção com a DBS, né? Loilça, beijo no coração, tá? Rosineia Santana também do Alto União, Marlene Elias, queridona, e aí, tudo certo? Paraíso? Tudo quente por aí? Abafado? Wagner dos Santos, do aeroporto também, deixa eu abraçar o Cleiton aqui, Fernandes, do Bela Vista, e a palavra-chave é DBS Açaí. Tamo junto, tá, Cleitão? Boa tarde, obrigado pela companhia, tá bom? Eduardo Gomes chegou por aqui, Bruno Henrique e Giovanni também. Abraço pra você.
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0: Aquele bloco, 45 minutos de música sem intervalo, daqui a pouco às 3, tá? 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
2: Bora começar então essa sequência maravilhosa. 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

Bruno e Barreto aqui na Litoral, primeiro lugar geral, Texana, 3:17. Estamos curtindo aquela sequência, 45 minutos de música sem intervalo comercial. 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Otávio Ferrari chegou por aqui, tem bebedouro, é? Abraço, irmão, participando

antes também do aeroporto. Felipe, aí tudo certo? Amarelo, Ronivaldo chegou por aqui também, o Alessandro, abraço pra você, Ricardo, Laís Cunha também, aquele abraço, mas quem? Maria Roseli, do Boa Esperança, cobriu o litoral, boa sorte pra você, Wagner dos Santos do aeroporto, a Priscila Reis, Jovino também do Alto Eucalipto, Paguinho tá por aqui do Independência, deixa eu abraçar a Flavinha também, ligadinha lá melhor, né Flavinha? Abraço, Novo Parque, abraço pra você também, tá? Abelha Rainha, quem que é? A minha amiga, a Roberta Cardoso. Abraço, Célia Regina também está por aqui. Emanuel, já mandei abraço para ela também. Tiago, Ederson Machado, tudo certo? Nossa Senhora de Fátima. Mas quem está por aqui? A Renata Martins também. Está no Abelardo Machado. Márcio Toledo, aquele abraço para você, tá? Shaila Gabi também do Caiçara. Mas quem? O Valdinei Paula. Também a Thalita Manelli. Está onde? Está no Amaral, ligadinho aqui com a gente. Meu amigo, o Natan Rodrigues também está no Monte Cristo. Aquele abraço para você, tá, Natan? Participando da promoção com a The Best aqui, mas quem? Anderson de Deus, do Novo Parque também. Abraço para você.

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Primeiro lugar, geral 3h32. Deixa eu mandar abraço aqui para essa turma participando pelo nosso WhatsApp. Segunda-feira, semana começando, promoção com a Debest. 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Raiane chegou por aqui. Abraço para você. 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Marcos Gobi também. E aí, Janes, tudo certo? Abraço, amiga. Boa semana. Quem tá por aqui também é o Pedro Luiz, do Gilson Carone, abraçando o Júlio César também do Zumbi. Deixa eu abraçar a Poliana, tá por aqui também, ó, Gilson Carone, boa tarde, abraço, tá, Poli? Maria José, tudo certo, amiga? Caissara, Rosineia, mais quem? O Gilson Carone, a Milena Rosa também, meu amigo Altair Moura, sempre ligado aí, tá no paraíso, abraço pra você, Daniele. Do aeroporto, tá ligado? Meu amigo Zé também, José Maria, São Luís Gonzaga, a Rosane do Coramara, minha amiga Cristiane Viana também, tá no Otto Marinho, tá aí, Maria Eduarda, Dudamel, que isso, menina? Já pode? Ei, Dudamel! Luciana Pereira também, do Santa Cecília, aquele abraço pra você, Denilza, Mário Sérgio também, tá ligadão aí, abraço, tá bom, Mário? Boa semana, tamo junto!

0: abraçando a Sara Venâncio do Bom Pastor, participando da promoção com a Cofril, Via Moura também, o Agostinho Simonato, aquele abraço, tá? Bianca de Moura, Via Moura tá por aqui, tá onde? Tá no Alto Eucalipto da Bia. Abração, boa sorte. O Everton dos Reis também chegou por aqui. Abraço, aquele abraço. Felipe, aí tudo certo? Bruno Henrique, Tiagão chegou por aqui também. Deixa eu abraçar a Elisa Gomes, Leonardo Pereira, Aline Oliveira também, aquele abraço. Gustavo Gomes também, Kátia Regina, tá ligadinha aqui, Fátima Soares, aquele abraço. Jorge Elias, tamo junto. Ó, já já após o intervalo tem Bora Pagodear.
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2: E aí, curtiu? Mais essa edição dessa segunda-feira. Nosso Bora Pagodear. Amanhã tem mais, tá? Bom, daqui a pouco tem uma hora de música sem intervalo comercial. Caetano acabou de chegar por aqui. E aí, Caetano? Cadê ele? Tava por aqui agora no WhatsApp da Litoral. Chegou aqui, ó. Fala, Caetano. Tudo certo?
3: Boa tarde, meu amigo. Bueno,
2: e aí?
3: Segunda-feira sem lei.
2: De novo, sem lei da obra.
3: Dona Indica, Rodrigo, Carlos, Gabriel, Eduardo, tudo cedo. A galera tá toda conectada. Caio Debona do Agro, lá em Cantagalo, Padre do Bísio. Leandro, Michele, Garrincha. Lá em Itapera, o Bar do Carpato. Lá em Pantanal, o Bar do Doralice. Lá em São Joaquim, Vitinho, Buiú, Mara, Lena, Tatiana, Tamires, Tayane, Maguinho Brito. E na Litoral, tudo legal.
2: Abraço, boa semana pra você, quem tá por aqui também, César Augusto, tá no Zumbi, Ana Lu também chegou por aqui, abraço pra você, Nildo tá no Basileia, né, Avenildo, na verdade, Alves, abraço, tá bom, meu irmão, boa sorte, abraçando a Joselane também de Moura, tá no Zumbi, ligadinha, só abraçar meu amigo Lindomar, tá aí no Boa Vista, na Produtividade, da oficina, trabalhando, ouvindo a gente, boa semana pra você, Produtividade, tá bom, irmão? Vamos faturar já já uma hora de música.
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0: Bora abrir essa sequência completa então, a hora de música sem intervalo comercial. 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
2: Menos é mais aqui na Litoral. Saudade inconveniente. Participação do Pablo do Arrocha. 4h24, seguimos aqui uma hora de música, tá? Sem intervalo comercial, mas deixa eu abraçar ele, meu amigo Lindomar Delfino, tá por aqui, dando aquele boa tarde pra gente, boa tarde, tá? Boa semana. Lidiane, tudo bem? Da onde? São Lucas, é The Best, Açaí Litoral. Lorena Madeira também, do Abelardo Machado. Abraço aqui pra Camila Monteiro, do Central Parque, em Caxu. Éder Machado também. Bernardo Vargas também, do aeroporto, abraço. Meu amigo Antônio Carlos Lousada, tá no Bom Pastor, tá sempre com a gente. Abraço, Antônio, boa semana. Magno Cezan também, Gilberto Machado, aquele abraço. 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Daqui a pouco tem resultado dessa promoção, tá? Abraço pra você que tá aí no trabalho, também na produtividade. Tá no carro, meus amigos motoristas de aplicativo, aquele abraço aí. Na produtividade, começando a semana, correndo atrás, né? Do táxi também, meus amigos taxistas. Alô, Ademir, aquele abraço, tá? Nosso representante. Abraço pra essa turma e bom trabalho, gente!

0: Ah, deixa eu mandar um abraço especial, meu amigo Max. Tá aí no carro aí, obrigado pela carona, tá, irmão? Boa semana, vamos pra cima produzir. Meu amigo também, Álvares também, queridão, tudo certo? Tá na produtividade aí, abraço pra você. Renê Regiane chegou por aqui, tá no Zumbi, né? Um abraço aí pro motorista Paulo Vitor, é isso? Carro da saúde? Abraço, Paulo! Aquele abraço. Indo e vindo, levando a litoral, carregando a gente. Obrigado pela carona, tá bom? Ó, vamos de informação agora. É você bem informado aqui na Litoral. Tá na hora.
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0: Produtores rurais de Cachoeiro de Itapemirim já podem participar da primeira edição do concurso municipal de qualidade do café. A iniciativa tem como objetivo valorizar os cafés produzidos no município, incentivar a melhoria da qualidade e reconhecer o trabalho dos cafeicultores locais. As inscrições são gratuitas e seguem até o dia 22 de agosto. Os melhores cafés serão premiados durante a programação da Feira de Negócios do Agro de Cachoeiro. E os interessados devem procurar a Secretaria Municipal de Agricultura para realizar a inscrição.
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0: O homem morreu após ser baleado por atiradores encapuzados na madrugada desta segunda-feira em Cachoeiro. Segundo as primeiras informações, a vítima foi surpreendida pelos criminosos que efetuaram vários disparos e fugiram logo em seguida. O homem chegou a ser socorrido, mas não resistiu aos ferimentos. A polícia militar esteve no local e a ocorrência segue sendo investigada pela Delegacia de Homicídios e Proteção à Pessoa de Cachoeiro, que busca, até o momento, identificar a autoria e também a motivação do crime.
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0: É o Safadão aqui na Litoral. Displicente participação do Rei Vaqueiro também. 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Like e cola. Deixa eu abraçar ele, Álvares, queridão. E aí? Tá na área, né? Tá no corre da produtividade, eu sei. Tá ouvindo a Litoral, isso é importante. Abraço pra você. Tamo junto, tá bom? Um abração, Eduardo, também. Sebastião Domingos tá por aqui. São Francisco de Assis. Camila Monteiro também. Abraço, tá? Otávio. Wagner, aquele abraço. Luciano Gomes também. Mas quem chegou por aqui? O Edilson, tudo bem? Manda o nome completo também pra gente, tá, Edilson? Bairro, pra você participar. A Cristiane dos Santos, do Novo Parque. Sabrina Soares também tá ligadinha. Tá em Gironda, é? Abraço, querida. Meu amigo Cláudio também, Cláudio Lanches. E aí, tudo certo, Cláudio?
1: Cofril Litoral, na aí, Litoral, eu tô sempre legal.
0: Abraço pra você.
1: Cláudio, proprietário Cláudio Lanches do BH de Cima, na Litoral, eu estou sempre legal.
0: Abraço, boa sorte pra você, tá bom, Cláudio? Participando da promoção da Cofril aqui com a gente, é o outro, esse aí, ó. Pegou certinho agora. Ô, Thalita, tudo bem? Abraço pra você, Rafael Jordão também, Márcio Clay chegou por aqui, Alan da Silva também, aquele abraço, mas quem tá por aqui? O Kleber, abraço, tá bom? Tá no Monte Cristo, Kleber Dionísio, Flávio também, a Renê Rejane, Edson Luiz, aquele abraço pra você. Bairro São Lucas, a Luciana Barbosa chegando por aqui também. Do São Lucas também, o Luiz Carlos, Giliard Correia. Um abraço também para Flávia Bruna, é isso? Do IBC, ligadinha aqui na Litoral. Um abraço, Flávia.
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0: o Jorge e o Matheus, chove, chove. Fechando uma hora de música sem intervalo comercial aqui na Litoral. 4h57 agora. 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Yasmin Costa chegou por aqui já participando, ó. Marlene Elias também, Renato Gomes. Yasmin, tudo certo? Certinho, ó. É The Best Açaí Litoral. Tá no bairro Aeroporto, mas quem? Vitória Rosa também tá por aqui. Abraço pra você. Alto Novo Parque, Elisa Conte, do Agostinho Simonato. Cofriu o litoral, certinho. Quem tá por aqui também, ó, boa tarde, Emerson Aguiar, Vera Lúcia Santana, e aí, tudo bem, Vera? Da Tijuca, tá ligadinha, participando aqui da promoção da Cofriu. Vou abraçar também aqui a Cristina, e aí, Neguinha, tudo bem? Abraço pra você, Cristina Barros, Jardim América, meu amigo, seu Adalto aí, representando o Zuber de Cachoeiro, rapaziada da rodagem aí, fala, Adalto, e aí?
1: E aí, Emerson Aguiar, Adalto do Uber,
0: Daltinho.
1: Já mandei aí o meu Cofriu litoral.
0: Agora, tá aqui, ó.
1: O churrasco é por nossa conta e a costela quem assa sou eu, meu amigo.
0: Rapaz, daquele
1: tamo
0: jeito,
1: tamo junto,
0: hein?
1: Bom trabalho aí, boa tarde, tamo ligado. Litoral, eu tô legal.
0: Abraço, Daltinho. Produtividade, vamos pra cima aí. Sebastião, tudo certo, meu irmão? Um alô também pro pessoal, né, da Moto Sul Retífica, que em Barataízes. Ligados aqui na Litoral. Abraço pra vocês aí, tá, gente? Vamos faturar.
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0: É o Luan e o Mioto aqui na Litoral. Envolvidão, 5:11 agora. Excelente tardezinha pra você que tá aí ligado da gente. Muita gente já quase batendo cartão, tá na hora, né? Daqui a pouco pra casa. Você que tá no carro já indo pra casa descansar, obrigado pela carona de sempre. Vamos juntos aqui até às 7, tá bom? Ótima semana pra você. Uma semana muito produtiva, abençoada de coisas boas. A semana é nova, mas o desejo é sempre o mesmo, né? Evoluir sempre, agradecer, olhar pra frente, pra cima e por alto também, seguir com muita fé, gratidão a Deus. Pois é, temos que produzir sempre mais uma semana recheada de coisas boas à nossa frente aí pra gente aproveitar e viver intensamente com responsabilidade e gratidão também. Abraço pra você que tá sempre acompanhando a gente, tá bom? Só abraçar o Marcelo Almeida que chegou por aqui. Abraço pra você, Marcelão, tamo junto. Edson Luiz também tá por aqui. A Thaís chegou, tá no Novo Parque. Giliardi, aquele abraço pra você. 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

0: participação da Lodeiro Belo, 5h34 agora, é o Festa Litoral. 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Deixa eu abraçar a Vitória, tá por aqui. A Sandra Pereira também. Sandra Corrêa acabou de chegar, tá no Novo Parque, mas quem? Fernanda Silva, tudo bem? Pelo IBC. Igor, aquele abraço. Cristiane Oliveira também. Abraçando a Gabriele, que acabou de chegar por aqui. Meu amigo Johnny também. Agostinho Simonato. Abraço, tá, meu irmão? Lorena Carleto, tudo bem? Tá na Independência. 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Aquele abraço pra você. Yasmin Pereira também. Fabrício chegou por aqui. A Tatiane Costa Longa. Boa tarde, Emerson. Quero participar da promoção da Cofril. Meu amigo Adenilson. Tá no São Geraldo participando, tá bom? Lindomar, tudo certo? Abraço, meu irmão. Boa sorte, tá? Fabrício Rodrigues chegou por aqui. Viviane Oliveira, Cristiane Viana também, aquele abraço pra você. Mas quem chegou? Meu amigo Rosalino Filé, ó. Alto Eucalipto. Marcelinho, aí, tudo certo, meu irmão? Tamo junto, Marcelinho Pato Rocco, aquele abraço pra você. Boa semana. Gabriela Adam também tá por aqui. Cris Oliveira, aquele abraço, querida. Já, já tô de volta.
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0: Carla Perim do Alto Novo Parque, tá ligadinha, aquele abraço. José e Silva também, Itaoca Pedra, é Alto Moledo. Aproveitando, né, Itaoca Pedra, meu amigo Josué, Delso Bedim. Josué, aquele abraço, tá, meu irmão? Boa semana pra você, mas quem tá por aqui? Pro Itácio do Santos, é isso? Novo Parque, abraço, participando da promoção com a Confrio. Hélio Perim! Alto Novo Parque, grande Hélio, aquele abraço, tudo certo por aí, né? Boa semana pra você, irmão. Ederson Luiz também, aquele abraço, tá aí no amarelo, ligado. Obrigado pela carona também, tá, irmão? Tá no carro, né, ouvindo a gente?
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0: Simone Mendes aqui na Litoral, primeiro lugar geral, resultado de promoção. 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
0: Abrindo a última hora aqui do nosso festa, 45 minutos de música sem intervalo. 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Abraço para você que tá indo para casa aí. Obrigado pela carona. Vá com calma, muita tranquilidade, responsabilidade. Bom descanso. Amanhã tem mais, né? Pois é, a segunda-feira foi produtiva, abençoada. E a gente segue aqui com a última hora do nosso programa. Abraço para você.
2: Olá!

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0: Meu amigo Hélio Peri mandou o áudio e falou que o trânsito em Cachoeiro agora tá uma maravilha, né? Tá uma maravilha, eu sei. Muita paciência aí, tá? Vamos devagar, tranquilidade, respire, conte até 10 pra chegar bem em casa. Tá fácil não, viu? Tá complicado, mas a gente tem que chegar em casa, né? E em segurança. Deixa eu abraçar o Jean de Rio Novo do Sul. Grande Jean, e aí, tudo certo? Abraço, Jean, tudo tranquilo por aí, né? Maria Alice, Patrícia, Ismael, toda a família, essa turma de Rio Novo do Sul. Jean, nosso representante lá da Litoral, tá sempre levando a gente lá em Rio Novo do Sul. Abraço pra você. Quem tá por aqui também é a Carla Perim, Alto Novo Parque, mas quem? Romário Machado. Abraço, Romário. 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Rogério também chegou por aqui. Deixa eu abraçar o Bruninho da Silva também. Eliane Gomes, tudo certo? Igor, aquele abraço, tá bom? Verinha do Pula Pula tá aqui, tá ansiosa, né, Verinha? Calma, Verinha. E aí? Abraço pra você. Fala, Verinha.
1: Ei, meu Xavier, seu lindo. Boa noite, família Litoral. Aqui quem fala é Vera do Pula Pula, Paraíso. Manda beijo pra mim, para os meus familiares, as amigas, a Patrícia do Furacão, Marta Marlene Inês, Cristina da Agricultura, Duda Mel, Prachete, Irene Camelo, as meninas do Salão da Itaoca, Toninho Segurança, Nandinho, Gel de Itaoca, Sidney Mão da Rosa, Timboca, Dimas, Bahia, João Paulo, Sérgio, Vera Machado, enfim, para todos os motoristas de APP, Saúde e Educação, incluindo Pires, Thiago, Kleber, Gutenberg e Diego Mávila. E para todos os profissionais da educação que estão sintonizados da melhor... Beijo!

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1: Um caixão vazio foi encontrado abandonado em um ponto de ônibus às margens da rodovia Fuedneemer, ES-166, no distrito de Conduru, em Cachoeira Itapemirim, na noite deste domingo, dia 26. Bom, a situação chamou a atenção dos moradores e gerou apreensão, já que muitos acreditavam que poderia haver um corpo dentro da urna. Após a chegada da Polícia Militar, foi constatado que o caixão estava vazio, contendo apenas um pó preto em seu interior. Como não havia indícios de crime, o objeto permaneceu no local para recolhimento pelos órgãos responsáveis.
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1: O Departamento Estadual de Trânsito do Espírito Santo, em parceria com a Polícia Militar, realizou blitz de fiscalização em municípios do sul do Espírito Santo durante o fim de semana. As operações tiveram como foco combater infrações, retirar de circulação veículos irregulares e também reforçar a segurança nas rodovias e vias urbanas. Durante as abordagens, os agentes fiscalizaram documentação, condições de veículos e realizaram também testes do bafômetro. O objetivo da ação é reduzir acidentes e preservar vidas no trânsito capixaba.
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0: jeito, moleque, aqui na Litoral, sutilmente. Encerrando muito bem nossa edição de hoje, 45 minutos de música sem intervalo comercial. 45, né? Sem parar. Daqui a pouco tem resultado de promoção. Daqui a pouco não, já agora. 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

0: Xande Avião aqui na Litoral, Belzinho. Fechando muito bem mais uma edição do nosso Festa Litoral. Segunda-feira começando mais uma semana. Vamos pra cima com tudo, né? Última semana do mês de julho. Agosto tá chegando por aí. Obrigado pela sua companhia nessa segunda-feira gostosa, tá bom? Fique agora com a Rede Litoral. A gente volta amanhã, se Deus quiser, novamente para te fazer companhia aqui pela Litoral FM Sul 101,1. Que a sua semana seja leve, produtiva, de muito trabalho, de boas notícias e que realmente dê tudo certo. Já deu, né? Afinal, já começamos com saúde, com vida, trabalhando, na produtividade e que continue assim, possamos produzir bastante, sempre grato a Deus pelas oportunidades e pela oportunidade de mais uma semana. Então vamos pra cima, tá? Forte abraço, até amanhã, tchau, gente!
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1: Ótima semana! Como é que vocês estão? Tudo certo aí?
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1: Vamos iniciar bem aqui. A número 1 do Espírito Santo é a Litoral, a Rádio do Coração. Eu sou Alex Bono.
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1: E agora a gente vai curtir uma sequência bem grandinha. Uma hora de música sem parar, pode ser?
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0: Oi, Ian, aqui na... Tô mais que legal, sim! Segunda-feira diferenciada. Segunda-feira que é como se fosse uma sexta, uma quinta, uma loucura. Sempre com a vibração lá em cima, tem que ser assim mesmo. Até pra gente começar com o pezinho direito, pra tudo dar certo. Pensamento positivo, tá? Se parecer tristeza em alguma coisa, calma que depois passa. Mas também vamos fazer de tudo pra elevar essa energia, certo? Que é importante. Mas até pra gente dar o valor quando chega a felicidade, tem que vir a tristeza antes. É uma coisa de louco. Mas dá pra se inspirar, cara. Dá pra sair dessa tristeza. Daí você pode ter certeza. Eu, por exemplo, faço isso. Boto uma musiquinha legal, vou ouvindo aqui a litoral. Converso com vocês. Isso é muito legal. Então vamos nessa. Vanusa, bom dia. Bom dia, fala bom dia, cara. De onde que eu tirei isso, Cristinho? Putz. Bom dia, nada. Boa noite, boa semana, Vanuzinha. E aí?
1: Boa noite, boa, seu maravilhoso.
0: Você.
1: Passando para desejar você um ótimo, abençoado início de semana. Amém. E na litoral, que é muito mais que legal.
0: Ah, que linda. Beijo para você, Van. Fala, Gabi.
2: Boa noite, Alex Bruno. Boa noite, aqui é o Gabriel Santana. Oi, embaixo do aplicativo, Alex Bruno.
0: Manda.
2: Passando para mandar um abraço para a Leandra, que tá na minha garupa.
0: Puxa.
2: Tá fazendo a janta dela em casa. Tô levando ela em segurança para casa, com bastante emoção essa corrida aí, beleza? E na litoral, eu tô legal.
0: Fala com bastante emoção, já imagino derrapando pra lá e pra cá, sabe? Correndo um cadinho, subindo em cima da calçada, descendo a escada de moto. É esse tipo de emoção, espero que não, né? Porque já tá mandando mensagem transportando ela, cara. Não, né? Olha lá. Jumerube, tá ligado aqui? Salve, meu amigo, tamo junto. Quem mais aqui?
3: Boa noite, Alex Mano. Boa noite, Espírito Santo.
0: Ah, boa noite, Manuzinha. Viu a animação? É disso que eu tô falando. Jezebel. Ah, não, pera aí. Pediu você no comando, então é mais tarde. Quem mais aqui? O Richard. Alex Mano, manda um alô aqui pra lanchonete Mega Sabores. E pra tia Cássia, boa noite pra você. Então pra turma aí da lanchonete Mega Sabores. Que demais. É que próximo, se for, passarei aí, que eu estou com uma fome tremenda. Sangue de Jesus tem poder. Vamos tocar mais música, hein? Ótimo início de semana pra você aqui no litoral. E mais uma vez, sempre obrigado pela companhia, tá? Vocês arrasam.

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0: Na Nitro tá mais que legal, uma hora de som direto. Chega na final com garota nota 100. Tô indo pro intervalo porque tá vindo mais uns 45 minutos pra você anotar. Fica aí.
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0: fala. Fala, galera da Litoral.

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0: Boa semana, segundo.
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0: Tô aqui na área, Alex Bono contigo no início de semana. Que seja abençoado, amém. Bora anotar mais uma sequência, que tá boa, vai curtindo.
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Vambora, mandar salve pra você, Andrezinho Carvalho. Também aqui, Márcio Gleick. De Uber, Uber, sempre na sintonia. Valeu. Berezinha também, beijo. Daqui a pouquinho tem você no comando, Geo Flores, Jerusa lá em Guarapari, Richard, manda alô aqui pra lanchonete Mega Sabores, pronto, tá dado de novo, e você pronto se estiver curtindo a número 1.

0: Vambora de pagodinho pra começar a noite, começar a semana. Dá-lhe Trota Mais, que legal pra todo Espírito Santo. Tamo aqui em único sinal, curtindo música boa pra caramba. Começando a semana na maior vibração e recebendo só hit boa, porque só tem amigos aqui no WhatsApp. Você que é time do time da sua vida, primeira vez que você manda áudio, você vai mandar sempre. Ainda mais que aqui a interação é garantida. Daqui a pouquinho você no comando, que você pede música, você vai ser atendido. Hoje tô vendo que o pessoal tá numa vibe rock, cara. Já teve Barão Vermelho, já teve Guns N' Roses. Tô aqui só de bizuque, hein? E o bom é que a galera vai seguindo o mesmo caminho, que não fica uma coisa estranha, né? Porque às vezes se pedir um gin e gin e um Guns N' Roses é meio esquisito, um atrás da outra. Você imagina que loucura isso. É uma loucura, é uma loucura. Vamos para o nosso querido e amado WhatsApp. Tan, tan, tan, tan. Quem que eu coloco aqui agora? Fala, Jube! E aí, Jube?
1: Muito boa noite, Alex. Boa. Bom dia, ouvintes da Litoral. Gilberube aqui sintonizado, ligadaço, conectado na melhor e no melhor horário del mundo.
0: Ai, que tudo!
1: Com você, Alex Bono, é nóis.
0: Ah, tamo junto.
1: Na Litoral, eu tô legal, hein? Tô ligadão. Vamos que vamos.
0: E boas corridas. Essa turma é guerreira, né? O dia inteiro aí, pra lá e pra cá, não sei como é que não ficam os onzos, né? De tanto virar pra rua, vira direita, vira esquerda, vira pra não sei onde. Sangue de Jesus tem poder. Uma dica que eu dou, não vou fazer isso não. Eu tava vendo o chat GPT, tem um você conversar, né? Que você coloca ali pra interagir com a menina do chat GPT. E é uma conversa, meu filho, é uma loucura, tá muito real. Ai, ai. Isso quando tiver aquele passageiro chato que não quer conversar. Esses caras aí são mala. Berê!
2: Boa noite, Alex. Pego do bebê.
0: É.
2: Natural, automático, legal. Tá. Segunda-feira é tenta, né?
0: É, até que jeito.
2: Gira preguiça.
0: Mas a gente vem.
2: Você tá doido, bicho.
0: Você tá doido,
2: manda
0: bicho.
2: Beijo aqui para Berê, para meu filho Matheus, para todos os ouvintes da número 1. 102.3. Litoral. Boa semana pra todos. Beijo,
0: Alex. Você adora essa vibração. Beijo, Berê. Boa semana pra você e pro filho Matheus também.
3: Boa noite, Alex Bono. Na Paula de Laranja da Terra. Tô aqui ainda curtindo, é melhor.
0: Iba.
3: Daqui a pouquinho eu vou pedir música lá no Você Não Comanda.
0: É isso, gosto assim. Quem mais aqui aparecendo? Tan, tan, tan, tan, tan, tan. Regina.
4: Olá, Alex Bono.
0: Oi.
4: Boa noite.
0: Boa.
4: Regina Claudiane de Taquara 1.
0: E aí?
4: Passando pra desejar uma ótima noite pra todos os ouvintes da Litoral. Dizer que eu cheguei do trabalho, mas tô aqui na faxininha, organizando a casa pra começar a segunda.
0: Tá certo.
4: Mas estou ligadinho na Litoral. E já que eu tô no comando...
0: Ah, para. Aí é no Você No Comando. Enquanto isso, vamos tocar música. É 45 minutos direto! Jorge Matheus na área.
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0: Deus do céu, que lindo!
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0: Até altas horas da noite, tamo junto.
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2: E aí, já gravou o seu pedido?
0: Bom, bora que a galera tá inspiradíssima. Marco, meu amigo, começo contigo.
3: Alex, vai, mano. Já que tô no comando, rola pra gente. Acon, right now, pra todo mundo da Unimed. Um abraço.
0: Um abraço, Marco. Sensacional o pedido. Tá aí, ó. Right now, Acon, pra você curtir na Litoral. Sobe o som.

0: aí, ainda não sai da minha cabeça aquela bola que ele tentou entrar no Rock in Rio e foi aquela coisa horrorosa que aconteceu com o Leico. Quem não viu, vale a pena procurar aí pra ver. Que situação, que show foi aqui, cara.
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0: Ai, ai, Marco, obrigado aí pela pedida. Agora vamos pra quem? Pra Laranja da Terra. Aninha tá contigo.
2: Boa noite, Alex. Boa! Na fala de Laranja da Terra. Já que eu tô no comando, toca aí qualquer uma da Cássia Eller na Litoral. Eu tô mais que legal.

0: Mais uma pra matar saudades, Boninha.
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0: Cara, sempre muitos pedidos aqui. Vai ser você hoje, Isabel. Vai.
3: Boa noite, Alex Bono. Aqui é a Isabel do Serra Mar. E já que eu tô no comando, toca uma pra nós, Guns N' Roses. Na Litoral, eu tô legal. Beijo, tchau.

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1: Olá, boa noite.
2: Boa noite para você que nos acompanha em todo o país.
1: Segunda-feira, 27 de julho de 2026.
2: Vamos aos destaques do dia.
1: Estatuto da Igualdade Racial completa 16 anos.
2: Um marco legal no fornecimento de direitos e geração de oportunidades.
1: E quem conversa com a gente sobre os avanços da lei é Bárbara Oliveira, secretária executiva do Ministério da Igualdade Racial.
3: O estatuto, ele fez um processo de trazer como responsabilidade para o Estado brasileiro a obrigação de enfrentar o racismo nas suas políticas, nas suas ações.
2: Proteção no ar.
1: Na hora de escolher o que as crianças assistem e jogam, a classificação indicativa é a maior aliada de pais e responsáveis.
4: A classificação indicativa leva em conta se a produção exibe cenas de violência, se há conteúdo sexual ou de nudez, ou se faz uso ou referência a drogas lícitas e ilícitas.
2: Cultura.
1: Teatro Amazonas em Manaus e o Teatro da Paz em Belém são reconhecidos como patrimônio cultural do mundo. Luana Karen.
5: Os teatros passam a figurar juntos na lista do patrimônio mundial cultural da Unesco, com o nome Teatros da Amazônia.
2: Hoje na apresentação da Voz do Brasil, Mariana Jungmann e Luciano Seixas.
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2: Brasil e Coreia do Sul assinaram 5 memorandos de cooperação nas áreas de educação, energia, tecnologia industrial, atividades espaciais e esportes.
1: Os documentos foram assinados durante a visita do presidente sul-coreano Lee Jae-myung ao Brasil.
2: Os dois países vão fortalecer a cooperação em atividades espaciais pacíficas, biocombustíveis e energia limpa, intercâmbio entre universidades e atletas e incentivo à pesquisa e inovação.
1: Brasil e Coreia do Sul.